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devolve ao seu patrão uma caneta, um tinteiro, um envelope e um cartão. 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

ao seu Osório que me mande um guarda-chuva aqui pro nosso escritório. 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